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6: Desde que a Rússia iniciou uma invasão ilegal em grande escala da Ucrânia, em fevereiro de 2022, a União Europeia apoiou Kiev, condenando a agressão de Moscovo, sancionando os responsáveis e prestando apoio material e financeiro. Neste podcast, analisamos mais profundamente a situação.
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6: De acordo com a Missão de Observação dos Direitos Humanos das Nações Unidas na Ucrânia, no final de 2023, quase dois anos após a invasão da Ucrânia pela Rússia, mais de 10 mil civis ucranianos tinham sido mortos e perto de 20 mil feridos. A guerra resultou também numa crise humanitária, com milhares de ucranianos deslocados internamente ou refugiados no estrangeiro. O Alto Comissariado das Nações Unidas para os Refugiados calcula que a situação se arraste durante 2024, em especial nas regiões oriental e sul do país, onde os bombardeamentos e os ataques a infraestruturas se tornaram parte da vida quotidiana. Nos próximos meses, mais de 14,5 milhões de pessoas na Ucrânia irão necessitar de vários tipos de ajuda humanitária. Prevê-se que o número de refugiados que procuram proteção em toda a Europa se mantenha estável em cerca de 6 milhões, continuando as pessoas a deslocar-se para países de acolhimento, ao passo que outras optam por regressar à Ucrânia. A guerra está também a ter efeitos devastadores na economia ucraniana. Só em 2022, o Produto Interno Bruto da Ucrânia diminuiu um terço, ao mesmo tempo que se verificou um aumento do desemprego. Num documento conjunto publicado em março de 2023 e que abrange o período de um ano após a invasão, o governo ucraniano, o grupo do Banco Mundial, a Comissão Europeia e as Nações Unidas fixaram o custo atual da reconstrução e recuperação da Ucrânia em mais de 380 mil milhões de euros. Trata-se apenas de estimativas e de uma tentativa de ilustrar a dimensão dos danos causados pela guerra. Além das vítimas e dos danos para a economia, o conflito está também a ter um impacto a longo prazo no ambiente. De acordo com o Ministério da Proteção Ambiental e Recursos Naturais da Ucrânia, desde o início da guerra até meados de julho de 2023, a invasão da Rússia provocou danos ambientais na ordem dos 53 mil milhões de euros. O Programa das Nações Unidas para o Ambiente sublinhou que a Ucrânia enfrenta múltiplas crises associadas aos produtos químicos, às munições e ao equipamento militar, à presença de uma série de poluentes, bem como aos danos infligidos a áreas urbanas e naturais. A guerra também comprometeu a produção agrícola na Ucrânia, que é vital não só para a economia do país, mas também para a segurança alimentar mundial. As relações entre a União Europeia e a Rússia estão sob tensão desde 2014, devido à anexação ilegal da Crimeia pela Rússia, ao apoio a grupos separatistas no leste da Ucrânia, a campanhas de desinformação e a violações internas dos direitos humanos. Desde que a Ucrânia foi invadida em grande escala pela Rússia, em 24 de fevereiro de 2022, a União Europeia tem apoiado a Ucrânia. Desde então, os 11 pacotes de sanções severas e sem precedentes, adotados em rápida sucessão, resultaram num conjunto de medidas dirigidas a setores essenciais da economia e das elites políticas russas. Foram igualmente adotadas sanções contra a Bielorrússia e o Irão em resposta ao seu envolvimento na guerra. O impacto real das sanções na economia da Rússia tem sido amplamente analisado e debatido. Apesar dos desafios, os analistas consideram que as sanções já atingiram três objetivos importantes. Enviaram ao Kremlin um forte sinal da unidade ocidental, degradaram permanentemente as capacidades militares da Rússia e estão a asfixiar a sua economia e o seu setor energético, com consequências a longo prazo. No entanto, a maioria dos peritos adverte que o impacto das sanções não é suficientemente grave para limitar a capacidade da Rússia para prosseguir a sua guerra contra a Ucrânia, o que aponta para a necessidade de medidas adicionais para reforçar as sanções. O apoio da União Europeia não se limita à imposição de sanções à Rússia, presta também assistência económica a Kiev. De um modo geral, desde o início da guerra até ao final de 2023, o apoio da União à Ucrânia e aos ucranianos

tão necessária previsibilidade que merecem. Estes 50 mil milhões de euros durante 4 anos também enviam uma mensagem muito forte a Vladimir Putin. Durante a primeira sessão,